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2: 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Ray Charles, considerado um dos maiores génios da música norte-americana, foi um dos responsáveis pela introdução do ritmo gospel nas músicas de R&B e eleito o segundo maior cantor de todos os tempos. Ray Charles nasceu em 1930 e ficou totalmente cego aos 7 anos de idade, nunca se sabendo exatamente porque perdeu a visão. Entretanto, aprendeu a escrever música e a tocar vários instrumentos musicais, destacando-se no piano. Quando o rock and roll estourou com Elvis Presley em 1955 e cantores negros como Chuck Berry e Little Richard foram promovidos, Ray Charles aproveitou o espaço aberto na comunicação social para lançar sucessos que iriam abrir caminho para a soul music dos anos 60. Hit the Road Jack foi um desses primeiros e imortais êxitos.

Ray Charles casou-se duas vezes e foi pai de 12 filhos com diferentes mulheres. Faleceu em 2004 após combater uma doença hepática aguda. Apesar de problemas com drogas que lhe prejudicaram a carreira, as interpretações de Ray Charles foram sempre apreciadas, não importando as músicas que cantasse. Sendo essencialmente um cantor de música soul, conviveu com o jazz, gravou baladas românticas e standards da canção americana. Entre os seus sucessos históricos estão canções como Unchain My Heart, Cry Me a River, I Can't Stop Loving You ou Georgia on My Mind.

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